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3: A Comunidade Intermunicipal do Baixo Alentejo avançou com um projeto piloto de transporte público flexível, também conhecido como transporte a pedido. Em entrevista, o primeiro secretário da Simbal, Fernando Romba, explica como vai funcionar este novo modelo e que impacto poderá ter na região. Começamos por se perguntar, afinal, o que é este novo serviço?
4: Ora, isto é um serviço de transporte flexível a pedido, que só é mobilizado caso haja reservas, e o objetivo é complementar a oferta de transporte rodoviário de passageiros que existe para preencher as lacunas que foram detectadas no território. Foi um trabalho efetuado com os municípios, com os nossos 13 municípios, no âmbito de uma revisão que fizemos do nosso PAMUS, que é o Plano de Ação da Mobilidade Urbana Sustentável, e criámos um capítulo propositadamente dedicado ao transporte flexível para identificar o conjunto de percursos que irão funcionar agora num período experimental de 6 meses, a título gratuito, para os utentes, para depois se afinar e se ajustar às dificuldades ou às realidades que existam no território.
5: Como é que vai funcionar na prática?
4: Na prática, portanto, há um número verde que as pessoas utilizam para fazer a sua reserva, portanto tem que fazer a reserva até ao meio-dia do dia útil anterior à reserva, e falo aqui em dia útil por uma razão, porque também vai haver este serviço ao sábado em algumas das linhas, e portanto as pessoas têm que fazer sempre a reserva até ao meio-dia, e só no caso de haver reservas é que o serviço é mobilizado através do conjunto de táxis que têm contrato assinado connosco, e a pessoa irá fazer o percurso, pode logo reservar a ida e a volta. Imaginemos alguém que tem uma consulta de especialidade um sábado de manhã aqui no Hospital de Beja, faz a sua reserva a partir, por exemplo, de Alvito ou da Vidigueira, e faz logo a reserva, portanto, na volta, e funciona no fundo como se fosse uma carreira. Portanto, a pessoa tem que apanhar o táxi no lugar devido, portanto, na paragem devida, e é também deixada na paragem, aqui em Beja, junto ao hospital, ou aqui junto à GAR, portanto, temos duas paragens também. O mesmo se passará depois na volta, que haverá um horário fixo para o regresso, e a pessoa terá que estar nesse local para ser apanhada pelo taxista que irá fazer a viagem de regresso.
5: E quem é que pode utilizar este transporte?
4: Portanto, atualmente todas as pessoas de maiores de idade podem utilizar o transporte, portanto têm que fazer a reserva, e aqui há esta salvaguarda de facto dos maiores, porque não é possível do ponto de vista legal que os menores possam utilizar de per si este serviço, a não ser que tenham uma autorização escrita dos seus encarregados de educação, e portanto qualquer pessoa que faça a reserva pode utilizar o serviço, que reforço que é gratuito neste período de 6 meses, e depois será sujeito a uma taxa que será sempre abaixo do valor do táxi, portanto será similar ao valor que tivesse do bilhete do transporte público em princípio.
5: Só para termos uma ideia, quais são as principais vantagens deste transporte?
4: As principais vantagens é haver aqui um complemento de uma oferta pública que não existia. Portanto, nós somos a NUT3, que tem a maior área geográfica do país, e temos uma baixa densidade demográfica, portanto é completamente inviável termos uma rede de transporte público muito densa e muito preenchida, e nós, o que se passa aqui, passa-se também no interior todo o país, portanto temos uma oferta em período escolar e uma oferta totalmente distinta fora do período escolar. Isto porquê? Porque muitos dos nossos alunos utilizam a rede de transportes públicos para se deslocarem para as suas escolas. Portanto, a ideia deste serviço é complementarmos essa oferta que existe, principalmente fora do período escolar e também em alguns locais em que não há acesso ao autocarro ou ao transporte público rodoviário de passageiros.
5: É um serviço novo e coloca-se esta questão. É um serviço complicado de usar?
4: Nós estamos tentando que seja o mais simples possível. Portanto, basta um telefonema com a identificação da pessoa, naturalmente com alguns dados que vão ser pedidos a primeira vez que a pessoa requisitou o serviço. Nós mobilizámos naturalmente os nossos municípios, que são aqui os primeiros parceiros, mas também as juntas de freguesia, porque temos também a percepção que muitos dos potenciais utilizadores do serviço são pessoas de baixa escolaridade e de idade mais avançada, que às vezes têm mais dificuldade em perceber como é que isto se pode processar. Portanto, o que nós sugerimos é que as pessoas se desloquem à sua junta de freguesia ou à sua Câmara Municipal para aí vos poderem ajudar a fazer a marcação. Basta um simples telefonema para o número que vai ser difundido, e está a ser difundido já, é um número, uma linha verde, e depois aí serão dadas as informações necessárias.
5: Fernando Romba, primeiro secretário da Simbal, explicou este projeto inovador que pretende melhorar a mobilidade do Baixo Alentejo através de um serviço mais flexível, acessível e ajustado às necessidades da população.
2: Simbal, Comunidade Intermunicipal do Baixo Alentejo.
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2: Terça-feira, 26 de maio, começa o Jornal do Desporto na Voz da Planície. O Barrancos continua na liderança da segunda fase do campeonato da 2ª Divisão Distrital da Associação de Futebol de Beja. Foi a Messejana impor um 5-2 e deixou a equipa do Conselho de Aljustrel provavelmente arredada de qualquer hipótese de poder chegar ao segundo ou ao primeiro lugar, embora matematicamente tal seja possível, mas provavelmente, dependendo de resultados de terceiros, terá ficado pelo caminho a participação do Messejanense. Também o Juventude Boa Vista com 6 pontos no 5º lugar. O Messejana tem 5 na última posição. O Juventude Boa Vista na 5ª posição com 6 pontos. Também aqui já provavelmente será muito difícil fazer contas à vida. O Santa Luzia, que liderou a dada altura este campeonato, aparece na 4ª posição com 9 pontos, já a 5 do líder Barrancos. O Bairro da Conceição tem 10 pontos, está no 3º lugar, mas matematicamente também, quer o Santa Luzia, quer o Bairro da Conceição, ainda com grandes aspirações. Em 2º, no Grilhos, com 13 pontos, e em 1º, o Barrancos, com 14. Nesta jornada 7, já lhe disse que o Barrancos foi a Messejana impor um 5-2. O Santa Luzia perdeu em casa com o Juventude de Boa Vista, 2-5, e o Bairro da Conceição, que julgo que há mais de um ano que não perdia, foi surpreendido em casa pelo Negrilhos e perdeu por 4-0. Ora, o Barrancos está já quase a um passo de poder pensar na subida de divisão. A equipa comandada por Gonçalo Gonçalves não só quer a subida, como quer ser campeão distrital da 2ª Divisão da Associação de Futebol de Beja.
3: Sim, foi um jogo agradável de assistir, onde o Barranco foi superior ao Messejana, não deixando de dizer que o Messejana tem uma grande equipa, mas o Barranco conseguiu ganhar o jogo e uma vitória merecida.
2: Este Barrancos que, como o Gonçalo dizia, há pouco e pouco vai chegando ao primeiro lugar, já há 2 semanas que ocupa a primeira posição, não é como começa, é como acaba.
3: Exatamente, foi o que eu disse. Isto não é como começa, mas sim como vai acabar. E estamos na luta e vamos continuar na luta. Agora tudo depende de nós. Antes dependíamos dos outros, porque estávamos cá embaixo. Mas agora tudo depende de nós, é ir ganhando o nosso jogo e assim conseguiremos a subida.
2: O que é que mudou no Barrancos? Ao princípio as coisas não estavam a correr bem, mais nervosismo, agora aparece já uma equipa mais sólida a ganhar por números expressivos. O que é que mudou da primeira volta para a segunda?
3: Não mudou nada, a equipa é a mesma, só que o resultado não aparecia e, como eu disse, o Barranco tem uma grande equipa, às vezes não conseguíamos concretizar o golo, outras vezes não errávamos em certas coisas que não podemos errar, que acho eu que quem erra menos é que ganha o jogo, porque isto passa por muito tático. Quem esteja melhor fisicamente também bem ao de cima, mais tarde ou mais cedo. O primeiro 15 a 20 minutos é sempre complicado, as equipas começam a pressionar, começam logo, vem ao de cima quem tem a melhor fisicamente. E o Barranco tem visto no campeonato, antes de começarmos esta fase, o Barranco tem sido uma excelente equipa em todo o jogo e vai continuar a ser, porque a equipa é válida para isso.
2: Ser primeiro é diferente de ser segundo?
3: Agora, neste momento, para mim é. No outro, não tivemos grande... É claro que estamos em primeiro, é sempre bom, mas no campeonato não temos grande mérito a chegar em primeiro ou chegar em segundo para esta fase. Se chegássemos em primeiro, subíssemos direto, merecia a pena andar lutando para o primeiro, mas assim acho que não tem grande importância chegar a esta fase em primeiro ou em segundo. Agora já, pois tem mais mérito estar em primeiro que estar em segundo, e o que está em primeiro, pois, está mais tranquilo. Precisam os outros ganhar para alcançar o primeiro.
4: O plantel é quer igual. O título da segunda divisão distrital?
3: Isso foi sempre, sempre o objetivo do Barranco, e eu sempre disse, e você sabe que sim, eu sempre disse, era o primeiro objetivo, era não perder nenhum jogo, na primeira volta a seguir, foi ser campeão de série. E logo eu disse que queríamos a subida, e dentro da subida, pois, campeão de distrital, seria maravilhoso para estes jogadores que tanto têm lutado por este objetivo.
4: Neste momento, nada está decidido?
3: Neste momento ainda não. Neste momento não, tudo depende de nós. Se nós ganharmos, mas as outras equipas ganharem, pois seguiremos em frente, não. Mas neste momento ainda faltam 3 jogos, então teremos que aguardar jogo a jogo agora.
4: Julga que o campeonato e a subida vai decidir-se entre Barrancos de Grines e Bar da Conceição, ou ainda o Santa Luzia, o Juventude Boa Vista e o Messejana aqui podem querer também ter uma palavra a dizer?
3: Eu acho que já há
4: duas
3: equipas... Primeiro,
4: o Messejana matematicamente tenha complicado este fim de semana.
3: Exatamente, exatamente. E agora o Messejana está mais complicado matematicamente de vir cá para cima. E as equipas, quando ganham, têm outra motivação. Quando se perde, depois já não é igual. Já andemos já... Quando perdemos, andemos um pedacinho relaxado. Os jogadores já desmotivados. Já tudo um pedaço... Abana por todo lado, porque quando se perde é complicado nesta fase.
4: Próximo jogo?
3: Próximo jogo vamos a Boa Vista, uma viagem longa, muito longa para Barranco, o mesmo que quando eles vieram cá, é claro. Mas, como eu digo sempre, e vou dizer, mentre que seja treinador, eu vou a qualquer campo para ganhar, aconteça o que acontecer, mas vou para ganhar a qualquer campo.
2: Gonçalo Gonçalves, a próxima jornada é a número 8, marcada para 30 de maio, e aqui também já podem algumas posições ficar definitivamente carimbadas. O Barrancos vai à casa do Juventude Boa Vista, o Messejana recebe o Bairro da Conceição e o Negrilhos recebe o Santa Luzia. A Associação de Futebol de Beja vai realizar no próximo dia 6 de junho as Jornadas Técnicas de Futebol. Os convidados são Óscar Tojo, da Estrutura Técnica Nacional, e ainda João Daniel Rico, treinador da UEFA A, que vai falar sobre a concessão estratégica do exercício de treino. João Daniel Rico, que também já foi apresentado como o novo treinador do Futebol Clube de Serpa para o Campeonato de Portugal. Depois, a 7 de junho, na continuidade das Jornadas Técnicas de Futebol, a operacionalização do modelo de jogo com a Cássio Santos, também treinador UEFA Pro, tal como Óscar Tojo. Estas Jornadas Técnicas de Futebol têm inscrições abertas. Para tal, deverão contactar, claro está, a Associação de Futebol de Beja. É o fecho desta edição desportiva. Tenha uma ótima terça-feira.
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8: A PSP de Beja deteve um indivíduo do sexo masculino com 45 anos de idade, de nacionalidade estrangeira e residente na cidade, por suspeitas da prática dos crimes de tráfico de produto estupefaciente e posse de arma proibida. De acordo com a informação do Comando Distrital de Beja da PSP, a detenção foi feita através da Esquadra de Investigação Criminal no passado dia 22 de maio, no âmbito de um processo de investigação criminal, tendo dado cumprimento a 3 mandados de busca e apreensão domiciliária e a 1 mandado de busca e

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5: Terça-feira, 26 de maio, começa o Jornal do Desporto na Voz da Planície. O Barrancos continua na liderança da segunda fase do campeonato da 2ª Divisão Distrital da Associação de Futebol de Beja. Foi a Messejana impor um 5-2 e deixou a equipa do Conselho de Aljustrel provavelmente arredada de qualquer hipótese de poder chegar ao segundo ou ao primeiro lugar, embora matematicamente tal seja possível, mas provavelmente, dependendo de resultados de terceiros, terá ficado pelo caminho a participação do Messejanense. Também o Juventude Boa Vista com 6 pontos no 5º lugar. O Messejana tem 5 na última posição. O Juventude Boa Vista na 5ª posição com 6 pontos. Também aqui já provavelmente será muito difícil fazer contas à vida. O Santa Luzia, que liderou a dada altura este campeonato, aparece na 4ª posição com 9 pontos, já a 5 do líder Barrancos. O Bairro da Conceição tem 10 pontos, está no 3º lugar, mas matematicamente também, quer o Santa Luzia, quer o Bairro da Conceição, ainda com grandes aspirações. Em 2º, no Grilhos, com 13 pontos, e em 1º, o Barrancos, com 14. Nesta jornada 7, já lhe disse que o Barrancos foi a Messejana impor um 5-2. O Santa Luzia perdeu em casa com o Juventude Boa Vista, 2-5. E o Bairro da Conceição, que julgo que há mais de um ano que não perdia, foi surpreendido em casa pelo Negrilhos e perdeu por 4-0. Ora, o Barrancos está já quase a um passo de poder pensar na subida de divisão. A equipa comandada por Gonçalo Gonçalves não só quer a subida, como quer ser campeão distrital da 2ª Divisão da Associação de Futebol de Beja.
6: Sim, foi um jogo agradável de assistir, onde o Barranco foi superior ao Messejana, não deixando de dizer que o Messejana tem uma grande equipa, mas o Barranco conseguiu ganhar o jogo e uma vitória merecida.
7: Este Barrancos que, como o Gonçalo dizia, há pouco e pouco vai chegando ao primeiro lugar, já há 2 semanas que ocupa a primeira posição, não é como começa, é como acaba.
6: Exatamente, foi o que eu disse. Isto não é como começa, mas sim como vai acabar. E estamos na luta e vamos continuar na luta. Agora tudo depende de nós. Antes dependíamos dos outros, porque estávamos cá embaixo. Mas agora tudo depende de nós, é ir ganhando o nosso jogo e assim conseguiremos a subida.
7: O que é que mudou no Barrancos? Ao princípio as coisas não estavam a correr bem, mais nervosismo, agora aparece já uma equipa mais sólida a ganhar por números expressivos. O que é que mudou da primeira volta para a segunda?
6: Não mudou nada, a equipa é a mesma, só que o resultado não aparecia e, como eu disse, o Barranco tem uma grande equipa, às vezes não conseguíamos concretizar o rolo, outras vezes não errávamos em certas coisas que não podemos errar, que acho eu que é quem erra menos é que ganha o jogo, porque isto passa por muito tático. Quem esteja melhor fisicamente também vem ao de cima mais tarde ou mais cedo. O primeiro 15 a 20 minutos é sempre complicado, as equipas começam a pressionar, começam logo, vem ao de cima quem está melhor fisicamente. E o Barranco tem visto no campeonato, antes de começarmos esta fase, o Barranco tem sido uma excelente equipa em todo o jogo e vai continuar a ser, porque a equipa é válida para isso.
7: Ser primeiro é diferente de ser segundo?
6: Agora, neste momento, para mim é. No outro, não tivemos grande... É claro que estamos em primeiro, é sempre bom, mas no campeonato não temos grande mérito a chegar em primeiro ou a chegar em segundo para esta fase. Se chegássemos em primeiro, subíssemos direto, merecia a pena andar lutando para o primeiro, mas assim... Acho que não tem grande importância chegar a esta fase em primeiro ou em segundo. Agora já, pois tem mais mérito estar em primeiro que estar em segundo. E o que está em primeiro, pois, está mais tranquilo. Precisam os outros ganhar para alcançar o primeiro.
7: O plantel quer igual. O título da segunda divisão distrital?
6: Isso foi sempre o objetivo do Barranco. E eu sempre disse, e você sabe que sim, eu sempre disse, era o primeiro objetivo, era não perder nenhum jogo. Na primeira volta a seguir foi ser campeão de série e logo eu disse que queríamos a subida e dentro da subida, pois, campeão de distrital seria maravilhoso para estes jogadores que tanto têm lutado por este objetivo.
7: Neste momento nada está decidido?
6: Neste momento ainda não, tudo depende de nós. Se nós ganharmos, mas as outras equipas ganharem, pois seguiremos em frente. Não, mas neste momento ainda faltam 3 jogos, então teremos que aguardar jogo a jogo agora.
7: Julga que o campeonato e a subida vai decidir-se entre Barrancos de Grines e Bar da Conceição, ou ainda o Santa Luzia, o Juventude Boa Vista e o Messejana aqui podem querer também ter uma palavra a dizer?
6: Eu acho que já há duas
7: equipas... Agora o Messejana matematicamente tenha complicado este fim de semana.
6: Exatamente. E agora o Messejana está mais complicado matematicamente de vir cá para cima. E as equipas, quando ganham, têm outra motivação. Quando se perde, depois já não é igual. Quando perdemos, andamos um pedacinho relaxado. Os jogadores já desmotivados, tudo um pedaço... Abana por todo lado, porque quando se perde é complicado nesta fase.
7: Próximo jogo?
6: Próximo jogo vamos a Boa Vista, uma viagem longa, muito longa para o Barranco, o mesmo que quando eles vieram cá, é claro. Mas como eu digo sempre e vou dizer, mentre que seja treinador, eu vou a qualquer campo para ganhar, aconteça o que acontecer, mas vou para ganhar a qualquer campo.
5: Gonçalo Gonçalves, a próxima jornada é a número 8, marcada para 30 de maio, e aqui também já podem algumas posições ficar definitivamente carimbadas. O Barrancos vai à casa do Juventude Boa Vista, o Messejana recebe o Bairro da Conceição e o Negrilhos recebe o Santa Luzia. A Associação de Futebol de Beja vai realizar no próximo dia 6 de junho as Jornadas Técnicas de Futebol. Os convidados são Oscar Tojo, da Estrutura Técnica Nacional, e ainda João Daniel Rico, treinador da UEFA-A, que vai falar sobre a concessão estratégica do exercício de treino. João Daniel Rico, que também já foi apresentado como o novo treinador do Futebol Clube de Serpa para o Campeonato de Portugal. Depois, a 7 de junho, na continuidade das Jornadas Técnicas de Futebol, a operacionalização do modelo de jogo com a Cássio Santos, também treinador UEFA Pro, tal como Oscar Tojo. Esta jornada, as técnicas de futebol têm inscrições abertas. Para tal, deverão contactar, claro está, a Associação de Futebol de Beja. É o fecho desta edição desportiva. Tenha uma ótima terça-feira.
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6: Terça-feira, 26 de maio, começa o Jornal do Desporto na Voz da Planície. O Barrancos continua na liderança da segunda fase do campeonato da 2ª Divisão Distrital da Associação de Futebol de Beja. Foi a Messejana impor um 5-2 e deixou a equipa do Conselho de Aljustrel provavelmente arredada de qualquer hipótese de poder chegar ao segundo ou ao primeiro lugar, embora matematicamente tal seja possível, mas provavelmente, dependendo de resultados de terceiros, terá ficado pelo caminho a participação do Messejanense. Também o Juventude Boa Vista com 6 pontos no 5º lugar. O Messejana tem 5 na última posição. O Juventude Boa Vista na 5ª posição com 6 pontos. Também aqui já provavelmente será muito difícil fazer contas à vida. O Santa Luzia, que liderou a dada altura este campeonato, aparece na 4ª posição com 9 pontos, já a 5 do líder Barrancos. O Bairro da Conceição tem 10 pontos, está no 3º lugar, mas matematicamente também, quer o Santa Luzia, quer o Bairro da Conceição, ainda com grandes aspirações. Em 2º, no Grilhos, com 13 pontos, e em 1º, o Barrancos, com 14. Nesta jornada 7, já lhe disse que o Barrancos foi a Messejana impor um 5-2. O Santa Luzia perdeu em casa com o Juventude Boa Vista, 2-5. E o Bairro da Conceição, que julgo que há mais de um ano que não perdia, foi surpreendido em casa pelo Negrilhos e perdeu por 4-0. Ora, o Barrancos está já quase a um passo de poder pensar na subida de divisão. A equipa comandada por Gonçalo Gonçalves não só quer a subida, como quer ser campeão distrital da 2ª Divisão da Associação de Futebol de Beja.
7: Sim, foi um jogo agradável de assistir, onde o Barranco foi superior ao Messejana, não deixando de dizer que o Messejana tem uma grande equipa, mas o Barranco conseguiu ganhar o jogo e uma vitória merecida.
8: Este Barrancos que, como o Gonçalo dizia, há pouco e pouco vai chegando ao primeiro lugar, já há 2 semanas que ocupa a primeira posição, não é como começa, é como acaba.
7: Exatamente, foi o que eu disse. Isto não é como começa, mas sim como vai acabar. e temos na luta e vamos continuar na luta. Agora tudo depende de nós. Antes dependíamos dos outros porque estávamos cá embaixo, mas agora tudo depende de nós, é ir ganhando o nosso jogo e assim conseguiremos a subida.
8: O que é que mudou no Barrancos? Ao princípio as coisas não estavam a correr bem, mais nervosismo, agora aparece já uma equipa mais sólida a ganhar por números expressivos. O que é que mudou da primeira volta para a segunda?
7: Não mudou nada, a equipa é a mesma, só que o resultado não aparecia e, como eu disse, o Barranco tem uma grande equipa, às vezes não conseguíamos concretizar o golo, outras vezes não errávamos em certas coisas que não podemos errar, que acho eu que é quem erra menos é que ganha o jogo, porque isto passa por muito tático. Quem esteja melhor fisicamente também vem ao de cima mais tarde ou mais cedo. O primeiro 15 a 20 minutos é sempre complicado, as equipas começam a pressionar, começam logo, vem ao de cima quem tem a melhor fisicamente. E o Barranco tem visto no campeonato, antes de começarmos esta fase, o Barranco tem sido uma excelente equipa em todo o jogo e vai continuar a ser, porque a equipa é válida para isso.
8: Ser primeiro é diferente de ser segundo?
7: Agora, neste momento, para mim é. No outro, não tivemos grande... É claro que estamos em primeiro, é sempre bom, mas no campeonato não temos grande mérito a chegar em primeiro ou a chegar em segundo para esta fase. Se chegássemos em primeiro, subíssemos direto, merecia a pena andar lutando para o primeiro, mas assim... Acho que não tem grande importância chegar a esta fase em primeiro ou em segundo. Agora já, pois tem mais mérito estar em primeiro que estar em segundo. E o que está em primeiro, pois, está mais tranquilo. Precisam os outros ganhar para alcançar o primeiro.
8: O plantel quer igual. O título da segunda divisão distrital?
7: Isso foi sempre o objetivo do Barranco. E eu sempre disse, e você sabe que sim, eu sempre disse, era o primeiro objetivo, era não perder nenhum jogo. Na primeira volta a seguir foi ser campeão de série e logo eu disse que queríamos a subida e dentro da subida, pois, campeão de distrital seria maravilhoso para estes jogadores que tanto têm lutado por este objetivo.
8: Neste momento nada está decidido?
7: Neste momento ainda não, neste momento não, tudo depende de nós. Se nós ganharmos, mas as outras equipas ganharem, pois seguiremos em frente. Não, mas neste momento ainda faltam 3 jogos, então teremos que aguardar jogo a jogo agora.
8: Julga que o campeonato e a subida vai decidir-se entre Barrancos de Grines e Bar da Conceição, ou ainda o Santa Luzia, o Juventude Boa Vista e o Messejana aqui podem querer também ter uma palavra a dizer?
7: Eu acho que já há duas equipas...
8: Agora o Messejana matematicamente tenha complicado este fim de semana.
7: Exatamente. E agora o Messejana está mais complicado matematicamente de vir cá para cima. E as equipas, quando ganham, têm outra motivação. Quando se perde, depois já não é igual. Quando perdemos, andamos um pedacinho relaxado. Os jogadores já desmotivados, tudo um pedaço... Abana por todo lado, porque quando se perde é complicado nesta fase.
8: Próximo jogo
7: vamos a Boa Vista, uma viagem longa, muito longa para o Barranco, o mesmo que quando eles vieram cá, é claro, mas como eu digo sempre e vou dizer, mentre que seja treinador, eu vou a qualquer campo para ganhar, aconteça o que acontecer, mas vou para ganhar a qualquer campo.
6: Gonçalo Gonçalves, a próxima jornada é a número 8, marcada para 30 de maio, e aqui também já podem algumas posições ficar definitivamente carimbadas. O Barrancos vai à casa do Juventude Boa Vista, o Messejana recebe o Bairro da Conceição e o Negrilhos recebe o Santa Luzia. A Associação de Futebol de Beja vai realizar no próximo dia 6 de junho as Jornadas Técnicas de Futebol. Os convidados são Oscar Tojo, da Estrutura Técnica Nacional, e ainda João Daniel Rico, treinador da UEFA-A, que vai falar sobre a concessão estratégica do exercício de treino. João Daniel Rico, que também já foi apresentado como o novo treinador do Futebol Clube de Serpa para o Campeonato de Portugal. Depois, a 7 de junho, na continuidade das jornadas técnicas de futebol, a operacionalização do modelo de jogo com Acácio Santos, também treinador UEFA Pro, tal como Oscar Tojo. Estas jornadas técnicas de futebol têm inscrições abertas. Para tal, deverão contactar, claro está, a Associação de Futebol de Beja. É o fecho desta edição desportiva. Tenha uma ótima terça-feira.
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3: A PSP de Beja deteve um indivíduo do sexo masculino com 45 anos de idade, de nacionalidade estrangeira e residente na cidade, por suspeitas da prática dos crimes de tráfico de produto estupefaciente e posse de arma proibida. De acordo com a informação do Comando Distrital de Beja da PSP, a detenção foi feita através da Esquadra de Investigação Criminal, tendo dado cumprimento a 3 mandados de busca e apreensão domiciliária e a 1 mandado de busca e apreensão não domiciliária. O novo presidente do Instituto Politécnico de Beja, Aldo Passarinho, toma posse hoje e prometeu liderar nos próximos 4 anos uma instituição dinâmica, consolidada na comunidade e apostada na expansão nacional e internacional. Diz que acredita que dentro de 4 anos o Instituto Politécnico de Beja vai ser percepcionado pela comunidade de uma outra forma, ou seja, não só como uma instituição de educação e formação, mas também como uma instituição de investigação e inovação. Atualmente liderada por Mário Cavaco, a Distrital de Beja do Chega conta também nas próximas eleições para a presidência da estrutura com a candidatura do deputado António Carneiro. São estes os 2 candidatos que constarão na lista das eleições internas, que terão lugar ainda em data a definir, para já com 2 prováveis, ou no dia 28 de junho ou a 5 de julho, conforme articulação e solicitação das respectivas estruturas distritais. A Igreja da Santíssima Trindade, localizada na freguesia de Alvernão e Trindade, foi nomeada na categoria Religião para as Novas 7 Maravilhas de Portugal. A candidatura, apresentada pela própria Junta de Freguesia, nasce da convicção de que este património religioso representa muito mais do que um edifício. Para Pedro Jonas, o presidente da freguesia, a nomeação representa já um importante reconhecimento nacional do valor patrimonial e humano da Igreja e vai permitir reforçar a divulgação da aldeia da Trindade e da freguesia de Alvernão e Trindade, promovendo o património local e potenciando a visitação ao território. E o Festival Terras Sem Sombra, que já vai na 22ª edição. No final de 2025, marcou presença em Badajoz, confirmando uma estratégia continuada de cooperação transfronteiriça e projeção além fronteiras. Agora a visita é a Ribeira de Arriba, em Oviedo, nas Astúrias, nos próximos dias 30 e 31 de maio, onde o Terras Sem Sombra preparou um programa que cruza música, património e salvaguarda da biodiversidade. O Rancho de Cantadores de Aldeia Nova de São Bento, atua no Centro Social La Cavalheria, em Souto de Ribeira, no dia 31 de maio, e vão representar o canto alentejano em terras de Astúrias.
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4: Terça-feira, 26 de maio, começa o Jornal do Desporto na Voz da Planície. O Barrancos continua na liderança da segunda fase do campeonato da 2ª Divisão Distrital da Associação de Futebol de Beja. Foi a Messejana impor um 5-2 e deixou a equipa do Conselho de Aljustrel provavelmente arredada de qualquer hipótese de poder chegar ao segundo ou ao primeiro lugar, embora matematicamente tal seja possível, mas provavelmente, dependendo de resultados de terceiros, terá ficado pelo caminho a participação do Messejanense. Também o Juventude Boa Vista com 6 pontos no 5º lugar. O Messejana tem 5 na última posição. O Juventude Boa Vista na 5ª posição com 6 pontos. Também aqui já provavelmente será muito difícil fazer contas à vida. O Santa Luzia, que liderou a dada altura este campeonato, aparece na 4ª posição com 9 pontos, já a 5 do líder Barrancos. O Bairro da Conceição tem 10 pontos, está no 3º lugar, mas matematicamente também, quer o Santa Luzia, quer o Bairro da Conceição, ainda com grandes aspirações. Em 2º, no Grilhos, com 13 pontos, e em 1º, o Barrancos, com 14. Nesta jornada 7, já lhe disse que o Barrancos foi a Messejana impor um 5-2. O Santa Luzia perdeu em casa com o Juventude Boa Vista, 2-5, e o Bairro da Conceição, que julgo que há mais de um ano que não perdia, foi surpreendido em casa pelo Negrilhos e perdeu por 4-0. Ora, o Barrancos está já quase a um passo de poder pensar na subida de divisão. A equipa comandada por Gonçalo Gonçalves não só quer a subida, como quer ser campeão distrital da 2ª Divisão da Associação de Futebol de Beja.
5: Sim, foi um jogo agradável de assistir, onde o Barranco foi superior ao Messejana, não deixando de dizer que o Messejana tem uma grande equipa, mas o Barranco conseguiu ganhar o jogo e uma vitória merecida.
4: Este Barrancos que, como o Gonçalo dizia, há pouco e pouco vai chegando ao primeiro lugar, já há 2 semanas que ocupa a 1ª posição, não é como começa, é como acaba.
5: Exatamente, foi o que eu disse. Isto não é como começa, mas sim como vai acabar. E estamos na luta e vamos continuar na luta. Agora tudo depende de nós. Antes dependíamos dos outros, porque estávamos cá embaixo. Mas agora tudo depende de nós, é ir ganhando o nosso jogo e assim conseguiremos a subida.
4: O que é que mudou no Barrancos? Ao princípio as coisas não estavam a correr bem, mais nervosismo, agora aparece já uma equipa mais sólida a ganhar por números expressivos. O que é que mudou da primeira volta para a segunda?
5: Não mudou nada, a equipa é a mesma, só que o resultado não aparecia e, como eu disse, o Barranco tem uma grande equipa, às vezes não conseguíamos concretizar o golo, outras vezes não errávamos em certas coisas que não podemos errar, que acho eu que é quem erra menos é que ganha o jogo, porque isto passa por muito tático. Quem esteja melhor fisicamente também vem ao de cima mais tarde ou mais cedo. O primeiro 15 a 20 minutos é sempre complicado, as equipas começam a pressionar, começam logo, vem ao de cima quem tem a melhor fisicamente. E o Barranco tem visto no campeonato, antes de começarmos esta fase, o Barranco tem sido uma excelente equipa em todo o jogo e vai continuar a ser, porque a equipa é válida para isso.
4: Ser primeiro é diferente de ser segundo?
5: Agora, neste momento, para mim é. No outro, não tivemos grande... É claro que estamos em primeiro, é sempre bom, mas no campeonato não temos grande mérito a chegar em primeiro ou a chegar em segundo para esta fase. Se chegássemos em primeiro, subíssemos direto, merecia a pena andar lutando para o primeiro, mas assim acho que não tem grande importância chegar a esta fase em primeiro ou em segundo. Agora já, pois tem mais mérito estar em primeiro que estar em segundo, e o que está em primeiro, pois, está mais tranquilo. Precisam os outros ganhar para alcançar o primeiro.
1: O plantel não é quer igual. O título da segunda divisão distrital?
5: Isso foi sempre o objetivo do Barranco, e eu sempre disse, e você sabe que sim, eu sempre disse, era o primeiro objetivo, era não perder nenhum jogo. Na primeira volta a seguir foi ser campeão de série, e logo eu disse que queríamos a subida, e dentro da subida, pois, campeão de distrital seria maravilhoso para estes jogadores que tanto têm lutado por este objetivo.
1: Neste momento nada está decidido?
5: Neste momento ainda não, neste momento não, tudo depende de nós. Se nós ganharmos, mas as outras equipas ganharem, pois seguiremos em frente. Não, mas neste momento ainda faltam 3 jogos, então teremos que aguardar jogo a jogo agora.
1: Julga que o campeonato e a subida vai decidir-se entre Barrancos de Grines e Bar da Conceição, ou ainda o Santa Luzia, o Juventude Boa Vista e o Messejana aqui podem querer também ter uma palavra a dizer?
5: Eu acho que já há duas equipas...
1: Agora o Messejana matematicamente tenha complicado este fim de semana.
5: Exatamente, exatamente. E agora o Messejana está mais complicado matematicamente de vir cá para cima. E as equipas, quando ganham, têm outra motivação. Quando se perde, depois já não é igual. Quando perdemos, andemos um pedacinho relaxado. Os jogadores já desmotivados, tudo um pedaço... Abana por todo lado, porque quando se perde é complicado nesta fase.
1: Próximo jogo?
5: Próximo jogo vamos a Boa Vista, uma viagem longa, muito longa para o Barranco, o mesmo que quando eles vieram cá, é claro. Mas, como eu digo sempre, e vou dizer, mentre que seja treinador, eu vou a qualquer campo para ganhar, aconteça o que acontecer, mas vou para ganhar a qualquer campo.
4: Gonçalo Gonçalves, a próxima jornada é a número 8, marcada para 30 de maio, e aqui também já podem algumas posições ficar definitivamente carimbadas. O Barrancos vai à casa do Juventude Boa Vista, o Messejana recebe o Bairro da Conceição e o Negrilhos recebe o Santa Luzia. A Associação de Futebol de Beja vai realizar no próximo dia 6 de junho as Jornadas Técnicas de Futebol. Os convidados são Oscar Tojo, da Estrutura Técnica Nacional, e ainda João Daniel Rico, treinador da UEFA-A, que vai falar sobre a concessão estratégica do exercício de treino. João Daniel Rico, que também já foi apresentado como o novo treinador do Futebol Clube de Serpa para o Campeonato de Portugal. Depois, a 7 de junho, na continuidade das Jornadas Técnicas de Futebol, a operacionalização do modelo de jogo com a Cássio Santos, também treinador UEFA Pro, tal como Oscar Tojo. Estas Jornadas Técnicas de Futebol têm inscrições abertas, para tal deverão contactar, claro está, a Associação de Futebol de Beja. É o fecho desta edição desportiva. Tenha uma ótima terça-feira.
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1: 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São 9 horas.
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